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0: salva de palmas do Rui.
1: Valeu, Goiânia.
0: Valeu, Yuri.
1: Que delícia, tamo, cara. Junto. Tem que respeitar. Que isso? Moda boa. Que moda boa. Que moda boa.
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0: próximo ele diz:
1: que linda!
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1: Sabe aquele papo de bar? Dois amigos falando sobre amores mal resolvidos. Aquela pessoa que está sofrendo, deprimida. Vem cá, meu amigo. Meu caso é diferente. Eu até estou sofrendo, mas eu estou vivendo.

0: Sacre Gilmar, pô. Tamo
1: essa
0: junto,
1: aqui é pra nós fazer.
0: É nóis.
1: A turma chora.
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0: falta de tempo não, viu? Você só não tem prioridade.
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0: Boa!
1: Fala comigo, meu bem!
0: Obrigada, Goiânia!
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0: 就开放了门。
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0: Pegue!
1: Sorriso Maroto, muito barulho, São Paulo!
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0: Mil adjetivos pra chamar até de madrugada hoje, viu?
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1: Inconfundível, Walter Piradão, a sensação do forró.
2: Essa que eu queria gravar ela aí, hoje eu peguei ela de jeito, viu? Vou mandar pra comitiva Chaves e Companhia, Bruto da Jaqueira, os motoristas de plantão, os meninos do chapéu, viu? Aú! Agenda cultural, viu também?

0: Quem gostou faz muito barulho, beleza?
1: Muito bom.
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0: mulher, hein? Bagunçou com nós tudo, viu, os meninos?
1: Vixe.
2: Seu Nego!
3: Olá!
2: Simão!
3: Obrigado!

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0: bateria aqui, segura aqui, segura aqui. Isso. Alô, meus amigos, do Furado Seco de Brejo do Mutambaus. O pessoal do ônibus manda avisar vocês que já tá indo embora, viu? Mas só vai quem quer. Só vai quem quer, viu? Beleza? A festa continua aqui ao vivo. Festa do Garapão. Alô, Márcio, segura ele. Segura ele.
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1: É um prazer muito grande estar aqui com vocês, nessa emoção, nessa alegria, diretamente do Patativa para o Brasil. Cristiano Neves, levando...

0: É isso aí.
1: Essa aqui eu sinto um trem diferente, viu, gente? Puxa daí, que eu empurro.

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0: Muito bem, bom dia, bom dia, bom dia, bom dia, bom dia, menina. Agora são 8 horas e 22 minutos. Muito obrigado pela audiência, pelo seu carinho e sintonia. Tô chegando. A partir de agora.
1: Aumente o volume, aumente o volume.
0: Porque
2: a emoção, o nome da emoção, o nome da emoção chegou.
0: Vamos por cá, menino.
3: Esse é demais.
0: Pode sapecar o volume aí, hein?
4: Põe no 12.
0: É, bom dia, bom dia, bom dia.
5: Rapaz, é mesmo. Oi, não sabia, não.
0: É, rapaz, o que foi?
4: Eita, glória! Eita, glória, glória, glória, glória! Eita, aleluia, glória, glória, glória, terra!
0: Essa alegria toda que eu tô chegando. Rapaz, menino, cê tá doido. Bom dia, meu povo. É, aquele abraço pra você. Obrigado pela audiência, obrigado pelo carinho e sintonia. Um abraço especial pra galera que tá acompanhando a gente aí nos quatro cantos da nossa cidade e região. Obrigado pela companhia. Acompanhando a gente aí pela internet também. Aquele alôzão pra vocês. Muito obrigado pela companhia e pelo carinho, tá? Bora, bora, bora. 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E bora, bora, bora, vamos aqui fazermos a nossa oração da manhã, né?
6: Juntos, cada intenção que você está colocando agora diante de Jesus, do Sagrado Coração de Jesus.

0: Em nome do Pai, do Filho e do Espírito Santo. Amém. Senhor Deus, eterno Pai, estou aqui, Senhor, nesse novo dia, Pai, nessa nova manhã, para te agradecer, Senhor, te agradecer por essa oportunidade maravilhosa de estarmos aqui novamente nesse novo dia. Te agradeço por cada dádiva, livramento, Senhor, concedido nesse novo dia, nessa nova manhã, até chegar aqui. Obrigado por cada oportunidade vivida, vivenciada. Obrigado por cada livramento concedido, Pai. Que o dia de hoje seja um dia de vitória, seja um dia de bênção, seja um dia de paz e prosperidade. Que o dia de hoje seja um dia de luz, muito amor, muita paz e harmonia. Obrigado, Senhor, por nos permitir despertar para mais esse de novo dia na Tua presença. Eu entrego o dia de hoje, tome posse da minha vida, do meu trabalho, do dia de hoje, para que tudo ocorra conforme o Senhor tenha planejado e preparado para cada um de nós nesse momento. Abençoa, Senhor, o meu trabalho. Abençoa cada lar nesse momento em oração comigo. Abençoa meu trabalho, minha casa. Visita cada cantinho, Senhor. Que possa desatar todos os nós que possam existir. Habitar sempre a paz, a esperança, o amor, a compaixão, a fé, a união, a esperança. Te agradeço, Pai, por tudo que o Senhor tem feito e faz. E continua fazendo por mim e por toda a minha família. Mesmo a gente não merecendo, o Senhor está sempre ali nos guiando, nos protegendo, nos dando livramento.
1: Você!
0: Nos mostrando sempre o caminho certo a ser seguido, Pai. Te agradeço e te louvo pela glória do Teu nome, hoje e sempre. Amém. E amém. Para darmos início aqui ao nosso programa, a gente começa com um sucesso, né, que vai especial para você que está aí aniversariando do dia, você que está aí do outro lado ligado conosco, acompanhando o nosso programa. Um sucesso com o Padre Zezinho cantando para a gente aqui o sucesso Estou Pensando em Deus. Um bom dia para você, agora 8 horas e 27 minutos.

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0: Bonito! 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
1: Muito bem, muito bem, muito bem. Agora são 8 horas e 37 minutos. É. 8h37. Não... Bom dia, aquele abraço pra você. Obrigado pela audiência, né, pelo carinho. E sintonia.
2: Camilo.
1: Você que tá ouvindo a gente aí nos quatro cantos da nossa cidade, muito obrigado pela companhia. Bora, bora, bora. Vamos que vamos. 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

Bora, bora, galera. 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

Bora, bora, bora, menino. Vamos que vamos. Eita, nós vamos que vamos. Bora, bora, bora. Aô, trem. Deixa eu falando pra você aqui, gente. Vamos aqui trazer a nossa previsão do tempo.

Olha a máxima de ontem, galera. Foi de 35,5 graus. A mínima de hoje no perímetro urbano foi de 21,9 graus, né? Na zona rural chegando aí aos 19 graus. Temperatura agora tá de 28 graus, né? Tá quente já. Umidade relativa do ar 56%. Hoje tá previsto chegar aos 39 graus. Ah, Maria, será, rapaz?

Não, pra hoje tá pra hoje. Nesse momento tá sol, né? Sol, ar parado. Algumas nuvens no céu. Vambora ver o que vai prever aqui, né? É, nessas nuvens aí. Hoje tá prevendo dia de sol com névoa. Névoa na onde, meu filho? Não dá nem pra falar isso aqui. Que névoa na onde, rapaz? Tá deixando a gente é doido. Olha a névoa fraca. Que mané névoa o quê, meu? Nem se viesse, nem se estiver chovendo hoje o dia inteiro. Não, pra tá névoa no, de manhã aí, só se for chover. Tá aí chovendo numa semana. Aí a umidade sobe, que beleza, né? E sim, pode até ser. Ao contrário, esquece. É, hoje o sol nasceu aí, era 5h55, vai embora 5h41. Está prevendo ventos de até 7 km por hora, proliferação de mosquitos é alto, raios ultravioletas alto para o dia de hoje.

Para amanhã, galera, tá prevendo a mínima aí de amanhã aí, ó, de 22 graus e máxima de 36, sol com muitas nuvens durante o dia, período de céu nublado, à noite com muitas nuvens para amanhã.

Olha, gente, aqui na nossa região aqui da região do Sudeste. Tem algumas nuvens aqui entre. Essas nuvens que você tá vendo no céu aí, está entre. Na região aqui de Araçuaí, Caraí, Caraí, Novo Cruzeiro, Minas Novas. Minas Novas, Chapada do Norte até Vir da Lapa, né? Tô com esse. Olhando aí no céu, você tá vendo. Vai dar uma limpada daqui a pouco. Mas a região de Minas Gerais todinha aí. Que tinha tá prevendo, é só sol e mais nada. Região aqui até ali pro lado ali de ali pro lado ali norte de Minas, Curi, Laje, que tá passando umas nuvens nas divisas do estado de Minas Gerais com São Paulo, ali pro lado ali de Formiga, Passo, Lavra, depois de BH sentido São Paulo, e só, né? Essas nuvens no estado de São Paulo. Tá pegando uma boa parte do estado de São Paulo. Uma hora da tarde, vamos falar essas nuvens aí que tá passando por lá. Bom, agora o restante do sudeste. Minas Gerais, que é o estado mais feio de nuvem, tá sem nuvem, é Minas Gerais e Espírito Santo. Viu? Mas no decorrer do dia, vamos ver que em uma hora da tarde, vamos trazer pra eles um tempo mais detalhadinho, mais completa, tá bom? Agora são. Agora são 8h57. Depois toca um sucesso aí. Depois a gente vai pro intervalo e a gente volta atendendo participação, viu? Vou estar atendendo participação da galera aí no próximo bloco.

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Aquele abraço pra você, obrigado pela audiência, obrigado pela companhia. Um abraço especial pra galera que tá acompanhando a gente aí nos quatro cantos da nossa cidade e região. Obrigado, vamos que vamos. Até uma hora tô por aqui te fazendo companhia com o nosso programa, tá? É um abraço especial aqui pra você que tá aniversariando o dia. Pra você que tá ouvindo a gente nos quatro cantos da nossa cidade e região. Obrigado. Chama. 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

bora, bora, bora. 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

deixou a primeira participação aqui. Oi, bom dia, bom dia. Manda a música com o Diego Silva. Atende aí. Claudinha. Alô, Claudinha. Bom dia. Vou procurar pra você aqui, viu? Alô, Diego Silva. Às vezes nem todas tá com o nome aqui, mas vamos ver o que a gente faz pra você aqui, tá bom?

Muito bem, galera, vambora de sucesso, vambora de música. Agora são exatamente 9 horas e 22 minutos, né? 9h22. Vambora de sucesso, quando é pra nós aqui, o sucesso aqui com Diego Silva, né? Enquanto isso, galera, você pode participar com a gente, deixar o seu pedido musical.

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Muito bem, muito bem. Agora são 9 horas e 38 minutos, né? 9h38. Bom dia, bom dia. Aquele abraço pra você, obrigado pela audiência. Bora seguindo aqui o nosso programa. 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

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Galera, deixa eu falando pra você, hoje é dia do quê? Hoje é dia do caixeiro viajante. Hoje é dia de Santa Beatriz. Hoje é dia do profissional de educação física. É, e também hoje é dia mundial de oração pelo cuidado, pela criação. É, muito bem, muito bem. Bom dia, meu povo. Vamos que vamos.

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Bora, bora, menino. 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

até uma hora, agora são 9h54. 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

0: Bora, bora, menino. Vamos que vamos. Sucesso. Agora são 9 horas e 54 minutos. Deixa eu mandar um alôzão aqui pra... galera que tá aí no bairro São Francisco na sintonia com a gente. Alô, alôzão é pra Amanda, tá na sintonia comigo. Alô, Amanda, bom dia, minha querida. Muito obrigada pela companhia, pela sua audiência e sintonia, né? Um abraço pra você e toda a sua família aí, tá? Na sintonia conosco. Obrigado. Vamos de música, sei amo. Manda pra gente mensagem de amor.
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Muito bem, galera. Agora são 10 horas e 15 minutos, né? 10 e 15. Bom dia. Bom dia, bom dia. Muito obrigado pela audiência, muito obrigado pelo carinho. Um abraço especial para você que tá ouvindo a gente, né? Tá aí, ligado conosco, acompanhando nosso programa. Muito obrigado pelo carinho, muito obrigado pela sua, companhia, tá bom? Vamos que vamos, bora, bora. Um abraço especial para você que tá aniversariando do dia.

abraço especial pra galera que tá acompanhando a gente aí nos quartos com os da nossa cidade e região. Obrigado. Vamos que vamos. 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

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A condition. 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

galera, bora. 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

Olha, agora são 10 horas e 23 minutos. Vamos aqui, trazemos aqui a nossa mensagem do dia, né, galera? Agora são 10 horas e 24 minutos. Bora trazer a nossa mensagem do dia de hoje.

A nossa mensagem do dia de hoje, ela fala o seguinte: muitas oportunidades passam rapidamente por nós, e quando nós nos damos conta, a nossa vida passa junto com elas. O que você tem a perder mesmo é tempo. Então, não perca mais tempo reclamando. Entenda que a sua reclamação só vai fazer você permanecer no estado em que está. Se está triste, continuará triste. Se está se sentindo injustiçado nesse sentimento, tomará conta de você. Se você se sente desanimado, o desânimo tomará cada vez mais conta de você. A reclamação é a chave que mantém acesso a esse sentimento. Não aceite. Se algo te aborrece, não aceite isso. Se algo te entristece, não aceite essa tristeza. Se algo te desanima, não aceite. Reclamar também não vai fazer e nem vai ser a solução. É justamente o contrário que se dará força para mudar. Se parar de reclamar e começar a se focar nos seus objetivos, verá que rapidamente muita coisa irá mudar. O foco não deve ser o problema. O foco não deve ser os problemas, mas sim a solução. Claro que os problemas não irão desaparecer num passe de mágica, né? Porém, ao invés de se desgastar com ele, você irá usar toda a sua força na tentativa da solução. Pense nisso. Muitas vezes uma coisa que perdemos pode deixar o lugar vago para algo muito mais que valioso, né? Isso mesmo, reclamar não vai ser a solução para nossos problemas. O tempo está passando enquanto você está reclamando. Você tem que ir em busca, você tem que ir no foco, né? Você tem que ir no foco dos seus objetivos. Ele que vai mudar toda a sua história, toda a sua trajetória, todos os seus objetivos, na verdade. É o seu foco, o foco que você tem que ter em cada adversidade que você enfrentar no seu caminho, para enfrentar ela. Não deixar ela tomar conta de você. Não deixar os problemas sem solução tomar conta de você. Você iria em busca da tentativa de solucionar. A tentativa de solucionar aquele problema. Ah, mas eu não estou conseguindo. Consegue. Consegue sim. Então, é igual fala, pense, né? Porque muitas vezes a gente perde algo, gente, na nossa vida. Deixa as oportunidades às vezes passar, às vezes, na maioria das vezes, porque aquele lugar vago ali, algo muito mais valioso vai ocupar ali aquele espaço. Basta a gente ter paciência e ser persistente naquilo que a gente acredita. Essa foi a nossa mensagem do dia de hoje, agora 10h29.

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Muito bem, bom dia, agora são 10 horas e 41 minutos, 10h41, bom dia meu povo, aquele abraço pra você, obrigado pela audiência, obrigado pelo carinho, obrigado pela sua sintonia, galera que tá acompanhando a gente aí, muito obrigado pela sua companhia, tá? Vai deixando seu pedido musical, eu vou atender você com muito carinho aqui no nosso programa, certo? 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

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Bom dia, meu povo. Vai participando comigo, deixando sucesso. É, que daqui a pouquinho eu vou atender você, tá?

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deixa eu ver aqui. Agora são 10h49. É, deixa, olha só, galera. Deixa eu falando pra você aqui, olha só. Deixa eu atender, né, a participação da galera que tá participando aqui comigo. É, deixa eu ver aqui quem tá participando aqui comigo. É o nosso amigo Eurico, né? Eurico tá lá na cidade de Francisco Badaró. Alô, Eurico, bom dia.

Rodrigo, da Lanza de Francisco Badaralho, tá mandando uma música boa aqui pro seu pai, Renato, aniversariante do dia, e também sua irmã, né? A Luciene, parece que é da Vila São João, aniversariante do dia também. Beleza, Eurico, bom dia, obrigada pela participação aí na cidade de Francisco Badaró, na sintonia com a gente. Mano, professor, uma boa, tá?

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1: A Gleice tá na comunidade Piabanha, tá querendo ouvir uma música boa de Forró Boys. Ela tá mandando aqui pra todos, aqui na sintonia lá da comunidade da Piabanha. Também pra mim aqui, valeu Gleice, obrigado.
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1: 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Bom dia, participação aí, Gleice. Bom dia.
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1: Vamos que vamos, bora. É, você que tá indo no horário de almoço, tá quase contando os minutos aí pra ir almoçar, né? É, tá contando os horários aí, os segundos, os minutos aí, sei lá.
2: Tá cagando aí, né?
1: Tá mais do que certo, tá certo. O que você tá falando aí, moço? Joga a gata aí.
0: Olha a gata!

0: bichana danada, menino. Round moço. Ô, Eurico, manda pra você um truparada dura, você gosta? Então manda pra você aí, viu? Obrigado pela participação aí, Eurico. Manda pra nós aí. Eita, forró boys. Agora 10h52. 10 horas e 52 minutos. Cadê, forró boys? Canta pra nós. É 10 horas e 52 minutos, né? 10h52, bom dia pra nós aí, Forró Boys, só suntando.
1: Forró Boys.

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Muito bem, agora são 11 horas e 9 minutos. 11 e 9, bom dia, bom dia, bom dia. Aquele abraço pra você, obrigado pela audiência, pelo seu carinho. Daqui a pouquinho tem uma sequência bacana pra vocês aí. Agora 11 e 9, bom dia, bom dia.

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Olha, deixa eu atender a participação aqui. A Clarice, ela tá assim, ela tá participando aqui comigo. Ela tá assim, bom dia. Gostaria de oferecer uma música aí para Adelson das Tesouras, aniversário de hoje. Clarice do Córrego Narciso. A música de Amado Batista. Joga os bichos nela aí. Beleza, Clarice. Bom dia. Muito obrigado pela audiência. Vai achar que nós vamos jogar os bichos aqui. Maceta, Clarice.

0: Olha, deixa eu ver quem tá passando aqui comigo. Alô, bom dia. Bom dia, bom
1: Bom
0: dia.
1: dia, Leidiana. Eu gostaria de mandar uma música, um alô pro meu marido, Neném. Oi, amor. Ontem não deu pra mandar alô nem música, que fiquei sem internet aqui em casa aqui. Queria te dizer que eu te amo demais, que nunca se esqueça disso. Você é minha vida, é tudo na minha vida. E que todos os dias eu sinto sua falta. Penso em você todos os dias, 24 horas. Na minha vida. E que fique com Deus, que Deus proteja você e te abençoe sempre. A música é Vitor e Léo, Na Linha do Tempo.
0: Pronto.
1: Fica com Deus, amor. Beijo, sua esposa Paula.
2: Opa, Marané, tô muito saudade de você. Um abraço, Simon.
0: Pronto.

0: É, menino, joga os bichos aí que pediu aí.
1: Olha a gata! 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

0: Alors, quand Tom. Ok. Pronto, menino. Bora de sucesso, bora de música. Agora são 11 horas e 22 minutos, né? 11h22. Bom dia, bom dia. Canta pra nós aqui, menino. Deixa eu ver quem vai cantar pra nós aqui na nossa sequência. A sequência musical. É, agora, canta pra nós em
1: inglês,
0: daqui a pouquinho tem os outros pedidos musicais, tem Amado Batista e Vitor e Léo.
1: Toca que eu quero ouvir, Manu Batidão!

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0: agora são 11:35.
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0: 11:35, bom dia, bom dia, bom dia. Vamos que vamos, bora, bora. Eita, nós até uma hora. Por aqui, menino. No oferecimento aqui dos nossos apoiadores. Também oferecendo a sequência aqui, ó. Vamos tocar uma sequência musical aqui. Até meio-dia, né? Uma sequência boa. Também oferecendo a nossa programação, né? Que era a sequência musical de 40. 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

0: deixa eu ver aqui. Alôzão aqui pra Ju. A Juliana tá aí no bairro São Francisco na sintonia com a gente. Alô, Ju, bom dia.
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0: Oi, bom dia, bom dia. Toca a música de Samir, Madrugada. É Eduardo, da Cabeceira da Forquilha. Alô, Eduardo. Bom dia, Eduardo. Obrigada pela participação aí na Cabeceira da Forquilha, na sintonia com a gente. Toco sim, tá? Obrigado. Um abraço pra você e toda a galera acompanhando a gente aí. É Cabeceira da Forquilha, município de Novo Cruzeiro, né? Do Lufa, né? Um abraço.

Bora, bora, agora são 11 horas e 39 minutos, 11h39. É, deixa eu ver quem vai cantar pra nós aqui, rapaz.

Olha pra nós aqui, o sucesso com Vitor e Léo na linha do tempo. Na sequência, os outros demais pedidos musicais da galera. Bom dia, bom dia. A gente lembrando que meio-dia tem aí o horário obrigatório eleitoral. Então até lá a gente toca uma sequência de 20 minutos, tá?

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1: Chiquinho CD.
2: É, eu falei que ele vinha. 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

0: Muito bem, agora são 1h26, boa tarde, né? É, boa tarde pra você que tá ouvindo a gente, tá ligado conosco, obrigado pelo carinho, obrigado pela sua audiência e sintonia. 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

Muito bem, muito bem. Deixa eu ver aqui, galera. Agora são 1h29, galera. Deixa eu falando pra você. Até uma hora. 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

Bora, bora! 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

0: Muito bem, muito bem. Agora são 1h45. É, a nossa programação ficando por aqui. Obrigado você pelo carinho, pela sua sintonia e audiência. Estaremos de volta no próximo programa, se Deus quiser. Agora são 1h45. Eu volto já já aqui trazendo as informações do nosso jornal regional, tá? Eu volto já já. Obrigado você pela audiência, pelo carinho.
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Vamos trazer informações aqui. Olha, outras informações aqui na nossa, nosso jornal regional a partir de agora. Olha, vamos trazendo informações aqui, ó. Olha, homem é encontrado morto às margens da barragem do Calhauzinho em Araçuaí. Um homem de 44 anos, identificado como Éder Mendes Martins, foi encontrado morto nesta segunda-feira, dia 31, às margens da barragem do Calhauzinho, a 15 quilômetros de Araçuaí, no Vale do Jequitinhonha. De acordo com as informações, do delegado de Araçuaí, Paulo Sobrinho, o corpo apresentava ferimentos de arma branca, principalmente no pescoço. Ainda segundo o delegado, até o momento não foi possível esclarecer a autoria e motivação do crime. Abre aspas. A fala do delegado. Estão sendo feitas diligências nesse sentido para podermos entender a dinâmica do crime. Fecha aspas, afirmou o delegado. O homem era morador da comunidade da Baixa Quente, povoado de Araçuaí, localizado nas proximidades da barragem. A perícia técnica da Polícia Civil foi acionada para os trabalhos de praxe. O corpo foi encaminhado ao IML de Pedra Azul. O caso segue sob investigação da Polícia Civil.

trazendo informações aqui da cidade de Jequitinhonha. Olha, dono de bar mata homem após acusá-lo de ter mexido com sua filha. Com sua filha, anos atrás em Jequitinhonha. Olha, um homem de 58 anos morreu após ser esfaqueado durante uma discussão em um bar na comunidade rural de Porto Alegre, em Jequitinhonha, na cidade de Jequitinhonha, no Vale do Jequitinhonha, na tarde deste domingo, dia 30 de agosto. Segundo a Polícia Militar, o suspeito do crime é o proprietário do estabelecimento de 56 anos. De acordo com a PM, a vítima estava no local acompanhada de familiares quando iniciou uma discussão com o dono do bar. Os dois teriam consumido bebida alcoólica antes do desentendimento. Durante a discussão, o proprietário afirmou que a vítima havia mexido com a filha dele anos atrás. Em seguida, conforme relato da ocorrência, ele teria atingido o homem com golpes de faca. A vítima caiu inconsciente e o serviço de atendimento móvel de urgência, SAMU, foi acionado. Quando a equipe chegou ao local, o homem já estava morto. Durante a discussão, o proprietário afirmou que a vítima havia mexido com a filha dele anos atrás. Em seguida, conforme relato da ocorrência, ele teria atingido o homem com um golpe de faca. A vítima caiu inconsciente no chão. Quando o serviço de atendimento, móvel chegou, já constatava que estava morto, né? Após o crime, o suspeito fugiu e se escondeu em uma área de mata fechada, a cerca de 2 quilômetros do bar. A Polícia Militar realizou buscas e conseguiu localizá-lo ainda no mesmo dia. O homem foi encaminhado para a delegacia, onde foi ouvido e permaneceu preso. O caso será investigado pela Polícia Civil. Vamos trazer informações aqui quem trafega aí nessas BR-116, na BR-251. Olha, obras nas BR-251 e 116 serão suspensas entre os dias 4 e 8 de setembro. Olha, a intenção é evitar, no caso aqui, né, período, né, de feriado, né? No caso aqui, as obras foram suspensas. Vamos bora ver. A Ecovias das Gerais vai surpreender as intervenções que exigem o sistema Para e Siga nas rodovias 251 e BR-116 entre os dias 4 e 8 de setembro. A alteração no cronograma de trabalho se dá ao devido feriado de 7 de setembro, que deve aumentar o movimento nas estradas. Seguindo o plano de 100 dias que visa a recuperação de pontos críticos, a concessionária tem trabalhado na recuperação de pavimento, instalação de dispositivos de segurança e intervenções de conservação como roçada, poda de árvores e pintura de guarda-corpos das pontes. Nos dias 4 e 8 de setembro, no entanto, nenhuma atividade exige o sistema Pare e Siga, que será realizada. Mesmo sem a presença das equipes de trabalho no trecho, no entanto, é importante que os motoristas mantenham sempre a atenção e responsabilidades ao volante. Abre aspas. Feriados costumam registrar um aumento significativo de fluxos e, consequentemente, aumenta-se o risco de acidentes. A orientação aos motoristas continua a mesma. Respeite a velocidade na pista, a sinalização, não ultrapasse em locais proibidos e jamais dirija após ingerir bebidas. Fecha aspas. Destaca Gilson Rocha, especialista em segurança viária de Ecovias das Gerais. A Ecovias está preparando a rodovia para o início da operação plena em novembro, com monitoramento de pista, socorro médico e mecânico e suporte 24 horas. Até lá,
Caso o usuário precise de socorro ou suporte, deve constatar a Polícia Rodoviária Federal pelo 191 ou então pelo SAMU 192. Agora são 2 horas e 3 minutos.

Muito bem, muito bem. Agora são 2h05. Olha só. Olha, desaparecimento em Berilo termina com homem encontrado sem vida. Bora pra cidade de Berilo. Olha, desaparecimento em Berilo termina com homem encontrado sem vida. Motocicleta do homem havia sido encontrada durante as diligências realizadas na região. As buscas por Wesley Aloysio Vieira, que estava desaparecido desde o último domingo, dia 30 de agosto, em Berilo, foram encerradas após ele ser encontrado sem vida na segunda-feira, dia 31. Desde o desaparecimento, familiares, amigos e moradores se mobilizaram na tentativa de localizá-lo, o homem, e obter informações sobre seu paradeiro. Durante as buscas, a motocicleta utilizada por Wesley foi encontrada e as forças policiais realizaram diligências pela região em busca de informações que pudessem ajudar na localização. Posteriormente, chegou a confirmação de que Wesley havia sido encontrado morto. Até o momento, as circunstâncias da morte não foram oficialmente esclarecidas. Informações e especulações sobre o que teria acontecido circulam, mas qualquer hipótese sobre as causas da dinâmica da morte deve ser tratada com cautela, até que as autoridades apresentem esclarecimentos oficiais. A situação poderá ser atualizada a qualquer momento sobre essa informação. Então, tá aí. Triste, né?

Na zona rural chegando aos 19 graus, a temperatura agora está de 37 graus, umidade relativa do ar 43%, né? Baixíssima mesmo a umidade relativa do ar.

menino, agora vamos ver aqui o que está reservando aqui para agora, né? O sol está brilhando parado, né? E proliferação de mosquitos de médio, raios ultravioleta alto, né? Extremo, na verdade. Sol na esfera 5, o sol na esfera 5:55, vai embora 5:45, tá? Para amanhã, galera, amanhã tá prevendo a mínima de amanhã de 10. Amanhã tá prevendo a mínima aí de 22 graus, máxima de 36. Sol com muitas nuvens durante o dia, período de céu nublado, à noite com muitas nuvens. Quinta-feira, mínima de 20 graus e máxima de 27. Sol com muitas nuvens durante o dia, período de céu nublado, à noite com muitas nuvens. Sexta-feira, mínima de 17 graus e máxima de 20. Mínima de 17 graus e máxima de 34, tá? Sol com diminuição de nuvens de manhã. Tarde ensolarada e noite de céu limpo. Domingo, ou melhor, sábado, mínima de 19 graus e máxima de 37. Sol com aumento de nuvens à tarde, muitas nuvens à noite, mas não chove. Domingo, mínima de 20 graus e máxima de 37. Sol com muitas nuvens durante o dia, período de céu nublado. Segunda-feira, mínima de 22 graus e máxima de 28. Sol com muitas nuvens, pancada de chuva pela manhã e à noite. Terça-feira, mínima aí de 21 graus e máxima de 27. Sol com muitas nuvens durante o dia, período de céu nublado, à noite com muitas nuvens. Quarta-feira, mínima de 21 graus e máxima de 29. Sol com muitas nuvens durante o dia, período de céu nublado, à noite com muitas nuvens, tá?

0: Olha, galera, aqui na nossa região, aqui tá, ó, região aqui dos Vales de Jequitinhonha, Mucuri, Norte, Minas, é tudo é sol, tá? Sol, tem tá feio. Olha, agora você passou ali de BH, sentido ali, sentido de São Paulo, você vai encontrar nuvens e chuva também passando, né? Essa semana a gente passou um temporal em Belo Horizonte ontem. As nuvens, né? Choveu forte, né, em Belo Horizonte, alagou vários pontos lá de BH. E essa tem umas nuvens na frente fria, chegou aí na divisa do estado de São Paulo com Minas Gerais. Se passou de BH sentido de São Paulo, você já vai começar a ver a mudança de tempo. Vai começar a ver a mudança de temperatura, de clima. Vai começar a ver as chuvas, na verdade, entre São Paulo e BH. Lá na divisa do estado de São Paulo com Belo Horizonte está todo encoberto. E de São Paulo com o Rio de Janeiro também está todo encoberto. E o estado do Rio de Janeiro praticamente está todo encoberto também. São Paulo capital. Deixa eu ver aqui. Praticamente o estado de São Paulo todinho também, né? Está todo encoberto aí com essa frente fria, essas nuvens dessa frente fria que chegou na região, causando aí chuvas, né? Nas regiões aí de São Paulo. Lado ali da região de Minas Gerais, do lado ali de Uberlândia, Araxá, Lavras, Pouso Alegre, ali pro lado ali de Conselheiro Lafaiete, Juiz de Fora, Passos, Forminhas, essas regiões aí. E Rio de Janeiro capital também, tá? Agora, no estado do Espírito Santo, Rio de Janeiro com o Espírito Santo tá com algumas nuvens nas divisas dos estados. Você passou Cachoeira de Itapemirim, sentido ali Serra, sentido ali Guarapari, você vai pegar sol nessas regiões aí, tá? E aí você pegou essa região de Minas Gerais todinha em linha reta, sentido Espírito Santo, sentido ali, ó, linha reta no sentido ali, por exemplo, de Diamantina, Goiânia, Serro, Caatinga, descendo ali pro lado ali do Espírito Santo afora, é só sol, menino, sol e mais nada. A divisa dos estados com Minas Gerais com a Bahia, sol, Espírito Santo com a Bahia, sol, sol rachando no 12, no tal, sem nem cara de nuvem direito você vê, tá? Então, um tempo aqui para nossa região é essa. Pode ser que muda? Pode ser que muda. Então é bom ficar de olho, né? Um tempo aí para ficar de olho para a gente acompanhar direitinho. Bom, agora, gente, são 2h19. Muito obrigado. Fiquem todos com Deus. Uma ótima tarde para você. Muito obrigada. Fiquem todos com Deus. Tchau, tchau. Fui. Agora 2h19. Lembrando que a previsão do tempo você acompanha segunda a sábado, 8h40, resumido, e 1 hora da tarde completa, tá bom? Beijos.
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4: Vai, coleguinha! Tamo chegando! Oi, gente! Mãozinha pra cima, assim, todo mundo, balança de um lado pro outro, vai, vai!

0: a rainha de todos nós.
1: Parabéns, tá? Muito sucesso pra você. Deus te abençoe nessa caminhada. Beijo, nova, Andressa, maravilhosa. Sou seu fã, você sabe disso. Gente, obrigado a vocês, tá bom?
2: Beijo, Gu!
1: E vocês vão estar aqui acompanhando os melhores DVD da nossa história, da nossa música. Parabéns, Sol.
2: Te amo, viu?
1: Valeu, gente. Tchau!

0: Eu sei, hein?
1: Quem gostou faz barulho aí!
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1: Rapaz, o homem é bom, hein?
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1: Galera massa, vamos fazer essa aqui com muito carinho pra galera apaixonada. O nome da música se chama Coisa Linda, Muito Prazer. Essa é do verão, viu? Essa é do verão. Vamos embora!

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4: Perguntei pro cantor, você toca essa moto?

0: senhoras e senhores!
1: Amanda Alves!
2: Obrigada, meu amigo. Obrigada por tudo.
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0: mil adjetivos pra chamar até de madrugada hoje, viu?
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0: Isso, minha maravilha.
1: É boiadeira.
2: É boiadeira.
1: Ana Castela!
0: Ana de Vida!
1: Não, a princesa, gente.

0: a maior do Brasil.
1: João Bosco de início! Viva!
2: Além, Alex!
3: Grande demais! Melhor que isso, só dois dias. Obrigado, meus irmãos!

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É aquele amargo da saudade que perturba, tira o sono e não passa.

0: Oi, tudo bem?
1: Como é que eu posso estar bem se você não se decide? Eu preciso de uma resposta agora. 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

0: Essa canção traz o título do DVD.
1: Isso.
0: Só por você.
2: Só
0: por você. Ha!
3: É bom demais.
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0: E aquele mesmo mix de sentimento, naquela tarde solarada onde tudo começou. Retornamos aqui, mano, pra contar mais um episódio dessa história chamada Tribo da Periferia. 9 de setembro de 2021. Mais uma da tribo. MC Rariel.
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1: Vitor e Gustavo, Jean Giovanni.

Quem gosta, faz barulho aí.